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0: Pai nosso que estais no céu, santificado seja o vosso nome. Venha a nós o vosso reino, seja feita a vossa vontade, assim na terra como no céu.
1: Pai nosso, cada dia nos dai hoje, perdoai-nos as nossas ofensas, assim como nós perdoamos a quem nos tem ofendido, e não nos deixeis cair em tentação, mas livrai-nos do mal.
0: Ave Maria, cheia de graça, o Senhor é convosco, bendita sois vós entre as mulheres, bendito é o fruto do vosso ventre, Jesus.
1: Santa Maria, Mãe de Deus, rogai por nós, pecadores, agora e na hora da nossa morte. Amém.

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0: mandar do ali. Diz ali que é preparar manos. Regue na terra dura. Arrua com esta pancada. Arrua a alvia bem. A terra nova com ela vem para fora. Abaixo, ferro.
1: Isso mesmo.
0: Entre e carrega-lhe outra. Carreguei com outra. Alto e caiu a coluna. Aí esbarra aí uma, minha gente. E vara melhor. Abaixo e castiga-lhe outra. Arrua a terra que está rota. Vai lá e vem. É um rio. É um rio. Ai, ferro. E vara-lhe outra, mano. Carreio, vara melhor. Arrua com esta para o sol. Vai lá e vem. Arrua tudo. Abaixo e manda ao fundo. Carrega com outra. Assenta em cima dela, toma louro. Oh.

Oh, nobre imperador Carlos Mãe! Homem covarde sem valor! Manda-me um ou dois ou três ou quatro homens! Dos melhores e mais valentes dos teus 12 pares contra mim só mesmo! Que espero vencer a batalha ainda que sejam 6! Adverte que estou só no campo e muito longe do meu exército! E se isso não fizer, publicarei por todo o mundo a tua grande covardia e a dos teus cavaleiros, e direi que são indignos chamarem valorosos. Ó Carlos, indigno da coroa que passou, com um só cavaleiro mau, perdes a honra de quem tão grande multidão deles muitas vezes tens ganhado. Ó Rodão Oliveiros e tu, Gelda do Nou, e os que vos chamais os 12 pães, como não usais aparecer diante de um só cavaleiro mau, tendo já porventura esquecido pelejar-vos, mete medo a minha forte lança, pois vindo todos os 12 pares juntos, já que um a um não atreveis.

0: Ai, Nossa Senhora, tanto subimos estas ladeiras à noite para casa e descermos de chocas. De chocas para ir para baixo e levarmos as pedras para fazer as paredes. Ainda lá cartei muita pedra para ali para as oliveiras.
1: O chip tem medo do carneiro. O carneiro, quando o chip anda atrás das cabras, é complicado. É mau.
0: Menina, eu agora esta copinha é de boa vontade. Agora ia ir para cima, disse-lhe, eu vou dizer à menina que quer um caldinho. Eu dei um caldinho de batata.
1: O medo é assim, só falta quem tem direito.

Só depende de uma coisa, estarmos cá tão pouca gente. Eu daqui conto as pessoas que lá estão, porque só se vêem casas fechadas. Emigraram, foram para a França, outros vão para Lisboa, outros vão para... Olhe, vão para onde podem governar melhor a vida. E eu assim, olhe, e nós cá estamos aqui, pronto.